0: 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Sajik.
1: Male black.
0: Aí você aceita.
1: Check. Male black, black hoodie and gray jogger pants. 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
2: Charlie at 5510 East Chevy Drive.
3: Check.
1: Okay.

0: Opa, sabe, foi isso que faz comigo.
1: Special Steel and Watkins, okay, 2011 Infinity, Tennessee tags, Robert Tendall, Mike, 9463.
0: Coming there as well.

0: classe. 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
1: Check.
2: Two, five, six, seven, seven.
3: Check.